Augusto para cliente número 9. Que Deus te meu Deus, assistimos. Música ciganesca venida de România.